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1: Anda FM, em primeiro lugar de verdade, 10 horas mais 6 minutos. Vamos a mais uma edição do Jornal da Hora. Prazo de inscrição para o Partiu Estágio acaba nesta semana. O programa oferece mais de 5,7 mil vagas.
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1: 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A Universidade Federal da Bahia, a UFBA, abriu um novo concurso público para técnicos administrativos em educação. Ao todo, são 139 vagas para cargos de níveis médio, técnico e superior, com salários iniciais que variam de R$3.181,39 a R$5.215,39, mais 39 centavos, além de benefícios. No total de vagas, 94 são para o cargo de assistente administração. Em instantes, a última notícia.
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Muito bem, André FM, primeiro lugar de verdade, agora 10 horas mais 40 minutos, 10h40, que maravilha. E aí, o que tá fazendo agora? Tá em casa, minha amiga lá de casa preparando o almoço, né? Esta quarta-feira, ô, coisa boa.

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8: Andaiá FM, em primeiro lugar de verdade, 10 horas, não, 11 horas mais 6 minutos. Vamos a mais uma edição do Jornal da Hora. Novas tecnologias levam justiça eleitoral a reforçar regras de votação.
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2: Andaiá FM, primeiro lugar de verdade, agora 11:13. Um bom dia.
1: Sidney Silva.
2: É o nosso show dos bairros que segue aqui na programação da 97.1, nesta quarta-feira, para você que tá aí na sintonia certa da nossa 97.1, é a Rádio Andaiá, de ponta a ponta, saudando Andaiá. Nos quatro cantos de Santo Antônio de Jesus, Bahia, da nossa região, né? 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

0: fechando aqui o nosso Super Sequência. Abraço aqui a dona Marinês, o pessoal da cidade de Irará também ouvindo a nossa programação. Obrigado a todos, é o nosso show dos bairros. Olha só, gente, lembrando você que dia 6 de outubro, terça-feira, próxima terça, vai ter estreia nova aqui, viu? Estreia aqui de programa novo. Todas as manhãs, viu? É. Pois é. Muitas novidades aqui na programação da rádio. Bom, segura aí que volto já já trazendo muito mais pra você. Aqui, claro, na sintonia certa do seu coração.
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Muito bem, Andefim, em primeiro lugar de verdade. Agora, 11 horas mais 41 minutos. Segue o nosso show dos bairros. Aqui na programação da 97.1, no oferecimento. 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Chega na hora do Toque Biz e as três mais pedidas do nosso show dos bairros.

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10: Tem um inchaço na barriga e desconforto abdominal. Viete, que isso pode ser desbiótico, tá? Bom, meu nome é Marcelo Lessa, sou gastroenterologista da Rede Laboclive e vamos falar hoje sobre quais são as causas da desbiose e alteração abdominal. Entre as causas mais frequentes estão aqueles pacientes que foram submetidos a cirurgias gastrointestinais, tanto aqueles pacientes que foram ressecados porções do seu intestino, como aqueles que fizeram cirurgias bariátricas. Também tem os portadores

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2: É isso aí.
1: E na área social, mais renda, proteção e oportunidades para quem mais precisa.

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chegando. Olha a hora, Zagão. Agora 12 horas 37 minutos na Bahia, meu povo. 12:37. Boa tarde, Brasil. Boa tarde, Bahia. Boa tarde para o mundo, meu amigo. 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E a partir de sábado, 24 horas de transmissão. Anda FM nas eleições 2026. Você fica sabendo de tudo, Zoião. Vamos que vamos. A nossa equipe de rádio jornalismo: Itajaí, Pedra Branca Júnior, Cristina Pita, Tino Alves, Sidney Silva, Marão. Também Dona Anne Magnata. Fumaçando conosco no comando geral.

0: Exato, velho. E aí? E aí? Pega!
1: Tá ouvindo aí, ó? Briga de estudantes. Meninas, viu? E os meninos, graças a Deus, não brigam mais, não. Agora as meninas que marcam o território, marcam lugar e hora pra brigar. E fica um bocado de gente filmando, você vê aí. Um bocado de gente, inclusive adultos.
2: E não interferem, né?
1: E não interferem. Gente filmando, gente de longe orando. Parecendo que é um palco, que é um show. Mulheres.

0: Você tem hoje transporte, tem dinheiro, tem tudo para o aluno ir para a escola, vai brigar. Vai brigar, vai bater no professor, vai criar confusão na escola, vai quebrar a carteira. Rapaz, que mundo nós estamos,
1: como meninas. Como diria minha avó, rapaz, tá indo pra escola pra virar bicho?
0: Pelo amor de Deus.
1: Tá complicado.
0: Daqui a pouco tem mais, daqui a pouco meus amigos, polícia prende um acusado de atirar e matar pastor de Santo Antônio de Jesus em Santa Catarina. Os detalhes daqui a pouco, viu? Já nós temos essas informações lá em Balneário Camboriú. O corpo acho que chegou hoje pela manhã aqui em Santo Antônio, do Alan, e será sepultado hoje à tarde. Os detalhes daqui a pouco aqui dentro da Real Gente. Vamos agora mobilizando a nossa equipe de rádio jornalismo. Às 12h42 na Bahia, meu povo. 12h42 é fumaçando que o povo gosta. Olha a hora, Zoião. 12h42 na Bahia. Vamos que vamos. Alô, Itagem Pedra Branca Júnior. Fumaça, garoto. Pega o pano.
1: Fogo na caixa d'água.
0: Um acidente de percurso.
1: É, rapaz. Ao vivo tem dessas coisas.
0: É, né? Não é brincadeira. Eu também ouvi a menina do SBT.
1: É.
0: Ela fazendo de tudo para o copo d'água não aparecer na câmera.
1: Já
0: aí
1: lá.
0: Quando aparecer aquele copo
1: já
0: plástico,
1: foi.
0: Um copo plástico mesmo, de água mineral. Rapaz.
1: É, meu
0: e aqui a água caiu em cima da mesa.
1: Pois
0: mas
1: é.
0: Acontece.
1: Muito bem, Juninho, trazendo aqui as informações do nosso Andaiá Urgente. Hoje é quarta-feira, não é isso?
0: Quarta-feira.
1: Último dia do mês de setembro, dia 30 de setembro, e a gente trazendo aí as informações pra você. É, tem pesquisa Atlas Intel aí, viu, meu caro Joanito Barbosa?
0: Beleza.
1: É, pesquisa de hoje, Jerônimo supera CM Neto, abre margem na disputa ao governo da Bahia, afirma Atlas Intel. Já eu trago os dados dessa pesquisa, que com registro 02425/2026 e BR00633/2026. Só para você ter uma ideia, no cenário de votos gerais, quando são considerados os votos brancos e nulos, o candidato à reeleição marcou 49% das intenções de voto, enquanto a CM Neto

0: 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Alô, Ivan da Mola, Fumaça Garoto, anda aí nas eleições 2026. Alô, Cristina Pinta, boa tarde, Fumaça.
1: Olá, boa tarde a todos. Olha, estamos a sexta, sábado, domingo, tá 3 dias das eleições, né? Quinta, sexta, sábado, domingo, há 4 dias das eleições. E a Polícia Civil divulgou que vai, a informação que vai reforçar, Joanito, equipes dos 417 municípios da Bahia nesta, que está sendo uma eleição atípica para uma eleição majoritária. A Polícia Civil vai reforçar o atendimento às delegacias durante o primeiro turno e, se houver, o segundo turno, nos dias. Mas começa no sábado, dia 3, até domingo. Delegados, investigadores e escrivães estarão de plantão nos 417 municípios da Bahia para atender ocorrências e registrar casos relacionados ao período eleitoral. Nós também estaremos de plantão 24 horas, cobrindo toda a eleição de 4 de outubro. Segue você, Juninho.
0: Muito bem, muito bem. Olha, o ministro Luiz Fux, ele suspendeu a decisão de Dino sobre Flávio Bolsonaro. Daqui a pouco os detalhes. Vamos que vamos, meu amigo. E o senador que desistiu? E o candidato a senador que desistiu, Zoião? Daqui a pouco você vai saber onde foi, viu? Segura aí. Alô, dona Anne Magnata, tem fita por aí, dona Anne? Então, Fumaça, boa tarde, Anne.
2: Ótima tarde para você, Joanito Barbosa, Cristina Pita e Itajaí Júnior, também todos nossos amigos ouvintes, chegando no Anda e ao Gente, que segue até as 2. Olha, agora meio-dia 47. Ótima tarde para você. É claro que agradecemos pela audiência, pelo carinho e trazendo os meus destaques para a segunda edição do Anda Esportes, que tem um oferecimento das lojas MIB, Dia das Crianças com Diversão Fantástica. 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Olha, a CBF define arbitragem para Palmeiras e Bahia pelo Brasileirão. E Edna Alves apita vitória versus Chapecoense pela 29ª rodada Série A. No Aéa Esportes eu trago mais detalhes sobre essas e outras informações do esportes também. Joanito Barbosa.
0: Muito bem, muito bem. Feira de Caruaru, vamos parar com essa feira de Caruaru aqui, porque ai, dona Anne estava lá trabalhando. Ela estava trabalhando, nós estamos aqui atrapalhando.
1: Ah, eu discordo de você.
0: A fala da ilustre dona Anne.
1: Discordo de você.
0: E eu tô com saudade dessa briga, então vamos brigar mesmo.
1: Não, feira
0: porque
1: de
0: essa
1: Caruaru,
0: feira
1: não.
0: De Caruaru aqui. Feira de Caruaru, rapaz.
1: Não.
0: E depois da feira de Caruaru tem outra? Tem outra feira.
1: A Municipal de Santo Antônio Jesus está mais ou menos organizada.
0: Está mais ou menos, não está, então está organizada. É, vamos parar com essa feira de Caruaru aqui, viu,
1: de Caruaru.

0: primeiro de muitos. E sempre a Rádio Onda FM 97,1 em Nova. Parabéns, viu? Fumaça, Zoião, tocar no Pernambuco, ó. Quando a Andaia fala, o Nordeste, o Brasil, a Bahia, o Pernambuco, ô! Balança, fumaça, Zoião!
1: Fumaça, Zoião! Anda, valeu, minha amiga Mari. A futura prefeita de Olinda, Mari Vilela. Anda aí, FM, nas eleições de 2026. Nós vamos aí, vai domingo, tem o Levante a Voz Especial. Léo Valente Barbosa, Cristina Pita.
2: É, não, vai ser um prazer estar ao lado de dois ícones da comunicação, Joanito Barbosa e Léo Valente.
1: Parabéns,
2: pra eu sou uma sementinha do lado de vocês dois.
1: Na Globo. Muito bem, viu?
2: Já estive, hoje não mais.
1: Saiu daí de Brasília, tá, gente? Vai pra Globo.
2: Não, já estive.
1: Olha, muito bem. Então, o Levante Voz Especial de domingo, tudo sobre as eleições. A Andaia vai virar 24 horas. Meia-noite de sábado até 6 da manhã de domingo, tudo sobre as eleições. Informações, notícias, tudo sobre as eleições. Isso aí é um absurdo. Tudo sobre as eleições, você vai saber. Nós não vamos nem andar por esse caminho aí, tudo, né? E aí, domingo, 6 da manhã, começa o Levanta a Voz Especial das Eleições também, com tudo sobre as eleições.

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Olha, meu caro Joanito Barbosa, amigos ouvintes, internautas, o governador Daí, candidato à reeleição, Jerônimo Rodrigues, do PT, ultrapassou o principal candidato da oposição, Antônio Carlos Magalhães, do ACM Neto, da União Brasil, nas intenções de voto da disputa pelo Palácio de Ondina.

0: Zaião, 12h58, vamos na linha 5. Alô, boa tarde, fumaça.
1: Boa tarde, bancada da Rádio Onda FM. Ô, Joanito Barbosa, boa tarde. Gostaria de agradecer ao prefeito Cossão do Medo aí, Renata, e a Ito aí, que fez a estrada aí de Aguaripe, passando o Partinho e chegando aí nos Cariá, encontrando com o Cipri Castro Alves. E muito obrigado. Liguei ligando para agradecer. Que Deus abençoe a ela e aí.
0: Tá bom.
1: É isso aí.
0: Valeu, meu querido.
1: Um abraço para vocês aí. Uma boa tarde.
0: 12 horas, minutos na Bahia, meu povo. 12h58. É o André Algente fumaçando. Olha, é tanta pesquisa que o povo fica zonzo. O povo não sabe mais no que acreditar, no que confiar. Daqui até o dia 4 tem mais. É uma lambança, uma diz que um tá na frente, a outra já traz o outro na frente, eu não sei. O que vai decidir mesmo é o voto na urna. O que se sabe é que a campela que a gente vê na rua, a gente sabe que é uma eleição disputadíssima, orelha a orelha, em todos os cenários estaduais e nacionais. Orelha a orelha, pelo que a gente tem ouvido e visto aí, o que a gente tem ouvido, a forma da mobilização nos

0: rapaz. Pega leve com o velhinho. O velhinho já tá idoso, trabalhando muito. Então pega leve com o velhinho, rapaz. Faça isso não. Pega leve, velho, gente boa, rapaz. Velhinho, gente boa. Pega leve, rapaz. Tá faltando remédio, mas o velhinho vai resolver, entendeu, Zoião? Pega leve, entendeu, dona Cristina Pires? Pega leve com o velhinho aí, rapaz. Pega leve com o velhinho.
1: Que velhinho?
0: O prefeito. Ah, o prefeito tá. É novo, é?
1: Aqui da cidade?
0: É, ele é novo. Não, ele tem, graças a Deus, ele tem força, né? Tem o quê? Tem vigor. É. É, mas não é novo.
1: Não.
0: Não, não é novo. Então, pega leve com o velhinho, rapaz. Passou de 60, já é idoso, meu irmão. Né? Eu já tô na beirada. Entendeu?
1: Mas
0: na
1: tem beiradinha. A terceira idade, é, a longevidade
0: não,
1: tá...
0: Não vem com
1: a
0: terceira idade. Fulano tá na... Que negócio de terceira idade, rapaz? Não, o corpo não sinaliza terceiro, não. Tem que começar a sentir na hora. Vamos que vamos, povo. Alô, meu querido doutor Júnior. É, Elisael Júnior, que é do Centro de Fisioterapia, Elisael. Acho que ele ficou de vir aqui falar sobre de coluna, hérnia de disco. Ele agora não veio, viu? Vou mandar e trazer em Pedra Branca Júnior fumaçar o doutor Elisael. Vamos que vamos, ter notícias sobre a eleição aí, dona Cristina. Agora uma hora na Bahia. Anda EF nas eleições 2026, meu povo. 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Alô, Zezéu. Alô, Duval. Alô, Luiz Laranjazeda. Faça, diga, dona Cristina. Só tá olhando pra mim assim. A senhora chegou assim, tô agoniado hoje com o Itajaí. Cadê Quinho? Alô, Quinho. Que é o defensor, Quinho. É. Ó, Quinho, liga pra gente. Nós precisamos falar com você, viu, Quinho? Precisamos falar com você urgente. Quinho, lá no Sabor da Terra, aí no Benfica. Deixa a panela no fogo e manda o áudio aí, Quinho, ligeiro. Manda o áudio pra gente aí. Vamos no intervalo, a gente volta já já.

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0: tarde, Joanir. Boa tarde, dizendo. Tina, Tino, Itajaí Júnior.
1: Grande Daniel Ribeiro.
0: Toda essa equipe maravilhosa aí da Rádio Andar FM e do programa Andar é Urgente. Ó, Joanito, rapaz, o banheiro aqui do São Benedito, meu irmão, os vândalos continuam fazendo miséria.
1: Meu Deus do céu.
0: Defecam no chão.
1: Gente,
0: passa a mão cheia de fezes nas paredes.
1: Meu Deus.
0: Rapaz, quebra o vaso, quebra tudo.
1: Que é isso,
0: gente? Hoje mesmo pela manhã, quando eu fui lá pela manhã visitar a praça, quando eu chego lá, meu irmão, tava quebrado. Quebraram o vaso todo, o vaso de água. Destruíram tudo.
1: Uhum.
0: As paredes cheias de sangue. O chão,
1: nossa,
0: com muito sangue, foi um panavoeiro. Ninguém sabe ainda o que foi que aconteceu, né?
1: Uhum.
0: Mas isso aí eles vêm praticando toda semana, todos os dias.
1: Alô.
0: Mas acabaram com o banheiro aqui mesmo, quebraram tudo. Entendeu? Quebraram tudo. E essa sangaria, não sei qual foi o problema. Até agora ninguém sabe

0: Faça na sua casa. Faça uma vez na sua casa. E depois mande qual foi o resultado, se você achou bom ou se alguém achou bom. Porque você esquece que alguém da sua casa pode precisar desse banheiro no momento que estiver na rua. E não vai poder usar, porque você destruiu. Porque você destruiu, você depredou um banheiro que também poderia lhe servir. Eu não sei o que é que acontece com esse país, eu não sei, irmã Luzia, o que é que acontece com muita gente nesse país que a gente vive. Porque as pessoas perderam a noção do que é cidadania, do que é educação, do que é o bom conviver, do que é a boa educação no dia a dia.
1: Daquilo que é pra todo mundo.
0: Pra todo mundo, a pessoa vai lá, se serve, às vezes nem usa, mas faz questão de destruir. E depois que não tem, quer culpar o gestor, quer culpar o político, quer culpar a administração pública, que você é que destrói o patrimônio público. Onde é que nós vamos parar com tanta falta de respeito com si mesmo e com as outras pessoas? É lamentável. 13:18 na Bahia. Irmã Luzia tá aqui com a gente, né? Do
1: Projeto
0: Tocando a Vida com Amor. Mais pertinho do microfone, irmã, por gentileza, é sempre um prazer, uma satisfação receber a senhora aqui com toda a sua equipe, as pessoas que sempre a acompanham. Hoje que o estúdio tá florido, tem muitas crianças aqui com a gente, tem a Miss Baby aqui, não é? Ah, rapaz, que beleza. Mas, irmã, o bingo tá perto de acontecer, tá na reta final dos preparativos, não é isso? Boa tarde, seja bem-vinda.
2: Boa tarde a todos aqui da Rádio Andaiá e boa tarde também a todos.

0: doar a partir de agora, a partir de sua solicitação, faz o quê? Procura.
1: Pode pegar o Pix da associação.
2: Pode falar.
1: É, o Pix é 51 55 86 94 1000 ao contrário 18. Esse que é a Associação Integrada Tocando a Vida com Amor. Então já tem 4 anos, nós temos 8 anos de idade, projeto.
2: Uhum.
1: Mas tem 4 anos que já somos associação, porque fica melhor, né?
2: Mas
1: tem uma conta jurídica,
2: fácil, né?
1: Tem, a gente pode fazer um projeto, né? A prefeitura, a Secretaria de Cultura sempre apoia a gente com alguns projetos, né? Que a gente faz lá também. Tem esses projetos também que
2: e é... qualquer valor desse Pix é bem-vindo sempre,
1: qualquer,
2: né?
1: Valor. Por quê? Sabe por quê? Eu acredito. Porque o terreno foi 90 mil.
2: Uhum.
1: Mas a primeira doação foi de uma moradora do bairro, R$10.
2: Olha aí, ó. O pouco com Deus é sempre muito,
1: é,
2: né,
1: irmã? O pouco com Deus é sempre muito. E com 5 meses a gente comprou esse terreno.
2: Graças a Deus.
1: Então, eu acredito na união. Agora, só que é aquela questão... Quando a gente doa, é o nosso coração que vai primeiro,
2: isso,
1: né? A gente

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1: O que, tá que você faz lá no projeto?
0: Faço balé, teclado e espanhol. Eu fazia mais curso, só que agora por causa da rotina não tá dando muito.
1: Já fala alguma coisa em espanhol?
2: Já, das espanhol, muito bem.
0: Esqueceu.
2: Olha o esqueceu, muito bem. A Magnata começou assim, viu? Mas hoje você tá melhor do que a Anne Magnata, viu?
1: Já aprendeu a tocar teclado?
0: Sim.
1: Que legal.
2: Opa.
1: Legal. Parabéns, irmã Luzia, compõe pelo também? Projeto.
2: Compõe?
0: Ainda não. Ainda não.
2: Mas tem vontade de compor?
0: Tenho muita vontade.
2: Você se inspiraria em quê pra compor uma música hoje, se você fosse fazer?
0: Inspiraria no meu amor pelo projeto e as pessoas incríveis que eu conheço lá.
1: Parabéns.
2: Tem que aumentar o salário dela, viu, irmã? Urgente. Urgente. Fala aí, minha querida. Fica à vontade.
1: Miss Pérola Negra. Olha que linda. É Liz, né?
2: Miss Baby Pérola Negra, tá vendo?
1: Liz.
2: E aí, tio, tudo Ana certo? Liz. Tudo certo, tio? É, Liz, tudo certinho? Diga boa tarde. Fala aqui no microfone. Fala aí, boa tarde.
1: É linda e tímida.
2: Vergonha, tá com vergonha. Maria Dulce tivesse aqui, tava ela falando pelos cotovelos.
0: Você também quer participar do projeto que está ouvindo, você é muito bem-vindo. Estamos de portas abertas para você que quer entrar. E temos horário pela manhã e pela tarde. E também temos aulas com de cozinha, né? Que
2: de culinária,
0: faz,
2: né?
0: Sim, de culinária.
2: Você já aprendeu a cozinhar lá também?
0: Eu não, porque eu sou muito ruim na cozinha.
2: Eita!
1: Mas de comer você gosta, né?
0: Amo demais.
2: Muito
3: hoje,
2: bem.
3: Hoje mesmo vai começar salgados, curso salgado pelo Senac.
2: Ó, tá vendo? Na hora de aprender, fazer umas coxinhas, uns pastéis, umas empadinhas.
3: Teve de bolo a semana passada. Boa. E agora começa.
2: Ah, a senhora até falou aqui última vez que esteve
3: tá
2: conosco.
3: Começando, e tem também de costura, corte de costura.
2: Tá vendo
1: e
2: aí,
1: como
2: aí,
1: que faz para participar, dona Luzia, do curso de salgados?
3: Bem, agora já estão... Cheia.
1: Que já vai começar já hoje, começar, né? Mas em uma próxima oportunidade, não só do curso de salgados, outros cursos que vocês oferecem também, oferta.
3: Coloca.
1: Como é que faz para acompanhar vocês? Tem alguma página no
2: pra
1: Instagram?
2: Se inscrever,
1: né? E como é que faz para participar também?
3: Tocando a vida com amor no Instagram.
2: Pronto.
1: Pronto.
3: E também vai lá fazer a matrícula. Tem que levar documento da criança, documento.

0: para o projeto, sabe? E a gente queria dizer assim, também que no dia, lá no dia 6, é importante mais pessoas de fora também participar lá junto.
1: Para conhecer, não é? Para ver de perto.
0: Porque a comunidade participa também, mas é bom para ver de perto e tudo mais. Tem muita gente, nosso bairro não é um bairro assim, quando a gente chegou ali, nós chegamos em 2010, né? É, mas hoje eu percebo assim que é um lugar assim tranquilo, todo mundo
1: cresceu,
0: pode ir
1: muito
0: lá,
1: também,
0: cresceu,
1: não é?
0: Muito.
1: Tem estrutura.
0: É um lugar de gente boa, Alto Santo Antônio, viu?
1: Sem dúvida.
0: Então pode ir sem medo lá. Vamos participar no dia 6 de dezembro. Vamos ajudar, colaborar. A causa é.

0: sempre aqui com o nosso espaço.
1: E a gente quer agradecer vocês pelo apoio que vocês nos dão e agradecer também a todos os ouvintes que estão nos ouvindo e se preparando para participar do projeto Tô Com Amor.
0: Vou deixar para minha colega encerrar aqui essa matéria.

0: projeto Tocando a Vida com Amor.
1: Vou deixar pra minha colega encerrar aqui essa matéria.
2: Desde já é isso, muito obrigada aos ouvintes, cada pessoa que ouviu. E se você quiser participar, estamos de braços abertos, aceitamos todo tipo de pessoa, todo tipo de religião. A gente não tem preconceito. E foi isso, bye bye my friends, e muito, muito obrigada.
1: Thank you very much.
3: Como é que resiste?
1: La vista, baby.
3: Como é que resiste a um pedido desse? Colabore com o bingo do projeto.
1: Vou me despedir de você em espanhol. Hasta la vista.

0: do projeto.
1: Vou me despedir de você em espanhol. Hasta la vista. Vamos ao intervalo. Olha, já já a gente vai trazer aqui a relação dos locais de votação em Santo Antônio de Jesus, hein? Zona 202, zona 56, zonas eleitorais. Fiquem atentos, que a gente vai começar essa divulgação logo depois do intervalo. 1:36.
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1: Agora 1:37, boa tarde.
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0: 13h43 na Bahia, tem Tino Alves, antes tem o povo pra falar com a gente, os ouvintes participando do nosso WhatsApp 99711-697. Lembrando pra vocês que nós já estamos em ritmo de cobertura das eleições 2026, no oferecimento também do Centro Médico Viver Kids. 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Cadê o povo, Ani Magnata?
1: Oi, boa tarde, tudo bem? Sou daqui de Santo Antônio de Jesus, entendeu? Eu tava andando aí na rua, eu perdi um cartão. O cartão do Bolsa Família, entendeu? Eu quero que o senhor denuncie aí. Quem achou meu cartão pra me procurar? Entendeu? Aí eu quero colocar na rádio aí. Entregar aí na rádio, viu? Meu nome é Laércio Dória Rodrigues, meu amigo. E se alguém achou, aí deixa na rádio aí, o senhor me liga que eu vou buscar, viu? Um cartão de Bolsa Família, viu?
0: Pronto, querido, tá dando recado.
1: Aí, não, que se alguém achou...

0: motoqueiro, veio também um evento gospel, veio o encontro de Cavaleiros e Amazonas. Foram vários eventos que aconteceram aqui nesta área. Agora será liberada totalmente para o transporte escolar e as vans na estação de transbordo. Muito bem, Rádio Andaiá FM com todas as informações com a unidade móvel.
1: Muito bem, Tio Alves, girando nos quatro cantos, sempre de olho na cidade com a nossa unidade móvel, 13 horas, mais 49 minutos. Minha querida Anne Magnata, atenção, hein? Trazer aqui para vocês já alguns locais de votação nessas eleições aqui em Santo Antônio de Jesus, começando pela zona 56. Nós temos aqui a seção 47 no CETEP Recôncavo, assim também como a 48 no Colégio Estado, seção 49, seção 50 no Nissa, campus Unifacemp, a seção 54 no Colégio Status, também no Colégio Status tem a seção agregada 52 e a 75 no Nissa. Tem a sessão agregada 68. A sessão 58 está na Escola Municipal Deputado Luiz Eduardo Marum de Magalhães, junto com a sessão 61, que foi agregada. A sessão 59, também no Nissa, campus Unifacemp. A sessão 60, no CETEP Recôncavo. A 62, na Escola Municipal Luiz Eduardo Marum de Magalhães, junto com a sessão 64. A 63, 65 e 66 estão no CETEP Recôncavo. A sessão 67, no Colégio Estadual Francisco da Conceição Menezes, seção 69, no Ministério Público do Trabalho, em Santo Antônio de Jesus, junto com a seção 173. A seção 74, no Colégio Estadual Francisco da Conceição Menezes, junto com a seção 76, 76. No Colégio Status, tem a seção 77, 77, junto com a 265. A seção 84, na Unifacemp, no Centro Universitário de Ciências e Empreendedorismo, também junto com a seção 85. No Colégio Santo Antônio, nós temos a seção 86, 87 e 88. A seção 89 está no Colégio Estadual Francisco da Conceição Menezes. A 90 e a 91 também estão no Colégio Santo Antônio. Na AABB, tem a 93 e a 94. E 111 e 112, estas seções estão no CETEP Recôncavo. Também a gente vai fazer mais informações sobre as sessões de votação ao longo da nossa programação, minha querida Anne Magnata. A gente já tem que ir divulgando isso aí também a partir de hoje, para as pessoas irem anotando, para não deixar para procurar em cima da hora, porque muita gente teve a sua sessão modificada, né? Seu local de votação modificado. E aí fica em cima da hora, o pessoal fica naquela correria, naquela agonia, onde não é, e perde tempo e lá vai. Então, muita gente quer votar logo para poder ter o restante do dia livre, para acompanhar aí a performance dos seus candidatos preferidos, ou para descansar, ou para viajar, não sei, né? É sempre assim, né, isso, Anne Magnata? 1:52 na Bahia, a informação aqui na nossa cobertura das eleições, também no oferecimento do vereador Charles de Té, em São Miguel das Matas. 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

0: tá de bem com a vida e trabalhando bastante. 1:55, Animagnata. É hora de falar de esportes do André Urgente. É o André Esportes da segunda edição.
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2: Maravilha, Itajaí Júnior, também todos nossos amigos ouvintes. Vamos agora com André Esportes, a segunda edição, que tem um oferecimento do Clube dos 100, cultura, lazer,

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11: 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Agora 2:06. Uma ótima tarde pra você. Vamos a mais uma edição do Jornal. Caminhonete é recuperada em Presidente Tancredo Neves.
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11: 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Olha, um homem identificado como Ícaro de Oliveira Barros.

99976-9871 e me diz como é que você tá. Tá bem, beleza? Legal? Quarta-feira maravilhosa, né? Meiuca de semana boa, ensolarada por aqui, viu? Pense, lá fora tá uma lua, meus amigos. Pense num sol quente maravilhoso. Que tem... É, o sol tá frio, né, professor? Às vezes ele só aparece. A vapa foi redundante, um sol quente. Ai, gente, existe também o sol frio, né? Às vezes ele fica ali entre nuvens, é. Né, produção? E não esquenta tanto, né? Hoje não, está meu amigo. E eu vim pra cá meio-dia, né? Pensa aí o horário que o sol tá rachando. Rapaz, nem viu Deus, tô reclamando não. Tô dando glórias, glórias a Deus. Obrigada pela oportunidade de ver esse sol brilhar mais uma vez. Vamos juntos, né? Bora! Chamando Marquinhos e Sensação com o Belo. E a

Completando 18 anos na estrada, né? 18 anos de carreira. É, rapaz, é muita coisa, viu? Esse homem já cantou por muitos palcos aí, rapaz. Já passou por muitos palcos nesta vida, né? É, e vai passar mais ainda. Que é sucesso total. Ele esteve aqui com a gente uma vez, né? É, o Júnior Melo, esse colher de pau. Tem uma carreira imensa, extensa. E ele vai contar aqui pra gente também, né? Bater esse papo legal. Falar aí, né? É, da felicidade de estar completando esse 18 anos de carreira e ele já se encontra aqui nos nossos estúdios e na sequência, até um papo aí rapidinho, ele vai cantar pra vocês também. Coisa boa demais, grande Júnior Melo.

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1: De volta na programação da Rádio Laiá, 6h39. Aqui, boa noite pra você. Valeu pela sintonia, pela audiência. Cadê você, Lucas Cabral, com o Balanço Esportivo agora, na Rádio Andaiá FM.
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2: Boa noite, Paulo. Boa noite a todos os ouvintes da Rádio Andaiá FM. Começando mais um Balanço Esportivo aqui no Balanço da Notícia. Começar, Paulo, hoje falando da seleção de Santo Antônio de Jesus, que fez um treino pela manhã no estádio José Trindade Lobo. Fez primeiro aquele trabalho de ativação, seguido de um treino com foco em velocidade, e finalizou o turno da manhã com foco em treinos de bola parada. A seleção fez o famoso treino tático visando o confronto do próximo sábado no estádio José Trindade Lobo, né? O jogo de volta contra a seleção de Maragogipe. Aí da seleção de Santo Antônio venceu pelo placar de 1-0. Então joga até pelo empate para avançar para a próxima fase do campeonato intermunicipal. Amanhã, Paulo, a seleção só faz um treino somente no turno da tarde, beleza? Falei da seleção de Santo Antônio de Jesus, seleção brasileira que se prepara para o último compromisso de amistosos dessa data FIFA aí, né? Que pegou o finalzinho de setembro, início de outubro. O próximo amistoso da seleção brasileira vai acontecer no dia 3 de outubro, no próximo sábado, às 11 horas da manhã, no estádio Salt Lake Stadium, lá em Calcutá, na Índia, né? Contra os donos da casa. Inclusive, a Índia não é aquela seleção com tanta tradição no futebol. Sequer disputou, por exemplo, uma Copa do Mundo. A ausência confirmada, Paulo, se trata do atacante Rafinha, da equipe do Barcelona, né? O Rafinha que saiu sentindo dores na última partida contra a Austrália. Foi detectada no exame de imagem um edema na coxa direita, então o Rafinha acabou sendo cortado. Então já fica aí, né, quem vai ser o titular no lugar do Rafinha. Eu acredito, Paulo, que aí deve ganhar um pouco mais de minutagem é o Rayan, né, da Copa do Mundo, que foi um achado, a gente pode dizer assim, no ciclo do Carlo Ancelotti. Ele vem jogado bem, vem demonstrado um bom desempenho à frente da camisa da seleção brasileira. Então acho que o Rayan deve ganhar a titularidade aí no lugar.

um bom desempenho à frente da camisa da seleção brasileira, então acho que o Rayan deve ganhar a titularidade no lugar do Rafinha. Outros jogadores, Paulo, também que eu acredito que deve ganhar um pouco mais de minutagem nessa data FIFA é o goleiro, né, o Pedro Morisco Tiba, até porque o Alan Celotti já falou num processo de rejuvenescimento do gol da seleção brasileira. No primeiro amistoso contra a Austrália foi o Hugo Souza, no segundo amistoso dessa data FIFA, que também foi contra a Austrália, ele tentou o Otávio da equipe do Cruzeiro, então eu acho que o Pedro Morisco deve sim ser o titular. O Arthur Dias, zagueiro da equipe do Atlético Paranaense, também deve ser titular nesse jogo contra a Índia, né? No primeiro jogo ele tentou o Vitor Reis, zagueiro da equipe do Manchester City também. No último jogo contra a Austrália, nesse amistoso da série de dois com a Austrália, né? Ele também tentou o Jair da equipe do Nottingham Forest, que fez uma passagem aqui pela equipe do Botafogo. E o meio de campo, eu acho que o Breno Bidon da equipe do Corinthians deve ganhar a titularidade ali, por exemplo, no lugar do Gabriel Bontempo, né? Que fez sua estreia também na última partida contra a Austrália, fez a camisa da seleção brasileira. Vamos ver, né? O Carlo Ancelotti vai ter aí mais dois dias de trabalho, né? A seleção brasileira ainda faz o treino amanhã, na quinta-feira, e também na sexta, aí sim depois o foco na partida dessa última contra a seleção da Índia, beleza? Falar agora da dupla Avi, Paulo, até porque hoje o Bahia, suas redes sociais, né? É uma reticência, já falando, né? Décimo dia de data FIFA, eu acho que não somente o torcedor de Bahia, de Vitória, mas de todos os times do futebol brasileiro já estão contando as horas pra data FIFA terminar, né? E de fato voltar o Campeonato Brasileiro, até porque o Campeonato Brasileiro já tá chegando naquela retinha final, que é de fato aí aquele momento que o torcedor gosta, né? Fazer aquelas contas se o time vai ser campeão, se vai pra Libertadores, se briga pra não cair, se fica na Série A. Então, essa reta final aí de 10 rodadas do Campeonato Brasileiro são sempre muito emocionantes. O Bahia se reapresentou novamente hoje lá na cidade de Tricolor e o treino, Paulo, foi marcado com foco em bolas paradas e finalizações. O Bahia tem folga amanhã, tá? O Bahia se reapresenta novamente na sexta-feira com foco na partida da próxima quinta-feira, dia 8 de outubro, contra a equipe do Palmeiras. Já a equipe do Vitória também segue a preparação para o duelo da próxima quarta, 7 de outubro, contra a equipe da Chapecoense no estádio do Barradão, né? Inclusive o check-in do sócio torcedor do Vitória já está aberto, então o sócio torcedor do Vitória já pode fazer pro jogo da volta, né? Dessa data FIFA aí de Campeonato Brasileiro. Vitória e Chapecoense se enfrentam, um jogo

volta, né, dessa data FIFA aí de Campeonato Brasileiro. Vitória e Chapecoense se enfrentam, um jogo muito importante para as pretensões do Vitória no Campeonato Brasileiro, porque depois tem dois jogos sequenciados fora de casa. Ontem, Paulo, Vitória fez um treino em dois períodos, viu? Inclusive, Ramon, Matheus Silva e Edu iniciaram já a transição física, então fica aquela perspectiva aí para ver se pelo menos algum dos três, né, já fica à disposição do treinador Jair Ventura pro duelo da próxima quarta-feira contra a equipe da Chapecoense. Hoje o Vitória treinou novamente no CT Manuel Ponte Santa Jura, porém somente pelo turno da tarde. Hoje o treino foi mais voltado na parte de correções do sistema tático, beleza? Falei, Paulo, um pouquinho aqui anteriormente, né, dessa questão das últimas 10 rodadas do Campeonato Brasileiro, e o Jair Ventura fala muito desse processo de recuperação, né, até de recuperar atletas. Eu até citei aqui no programa da última segunda-feira que ele ia ter uma conversa com ele. Foi dois atletas que tiveram um processo de queda de desempenho nessas últimas partidas, mas se a gente levar em consideração as últimas 10 partidas do primeiro turno da equipe do Esporte Clube Vitória, né, o Vitória fez 15 de 30 pontos naquela sequência, né? Bora ver aí se com esse processo de recuperação, tempo de treinamento, o Vitória consegue ter essa sequência que consegue pelo menos garantir uma Sul-Americana, né? O Vitória hoje tem 33 pontos, então se repetir os mesmos últimos 10 jogos do primeiro turno, agora nesses 10 últimos jogos do segundo turno, o Vitória somaria 15 pontos, com 33 somado, né, iria para 48 posições de Sul-Americana. Foi aí, Paulo, de Campeonato Brasileiro. Nessa sexta-feira tem um, a gente pode dizer assim, né, um pré-retorno do Campeonato Brasileiro, porque vai ter São Paulo e Santos no Morumbi às 8 horas da noite, e no sábado tem Atlético Mineiro e Bragantino na Arena MRV às 6:30 da noite. Isso porque, Paulo, são jogos atrasados da 21ª rodada, né? Esses jogos foram aqueles depois da Copa do Mundo, tinha alguns times ali que estavam nos 16avos da Sul-Americana, e aí eu sempre falo, né, que competições continentais têm prioridade de data em relação a competições nacionais. Com isso, esses jogos então foram remarcados, como eu citei aqui, né, São Paulo e Santos, 8 horas da noite, e Atlético Mineiro e Bragantino no sábado às 6:30 da noite. Depois só vai ficar devendo uma rodada de Campeonato Brasileiro, que é Vasco e Chapecoense. Sempre acho interessante, né, Paulo, nesse momento de

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1: Tudo bem? 6h45 aqui na programação Rádio Andaiá. O corpo ainda do Alan não chegou a Santo Antônio de Jesus. Né? A expectativa que chegasse ainda hoje para que o sepultamento pudesse acontecer amanhã aqui em Santo Antônio. A informação para passar para você do pastor que foi morto em Camboriú, né? Santa Catarina. E a gente está aí para informar a população santo-antoniense. Alan bastante conhecido em Santo Antônio. Ontem estive com a família, com o pai, Silvano, com a mãe, dona Creuza, com os irmãos bem, os familiares, esposa de Alan, nada com a situação, filho também. Momento de louro, de dor, de luto e tristeza também para a família. O dia mal chegou aí para essa família. Teu filho é assassinado, tava trabalhando em...

0: 1%, aumenta de R$ 328,20 por tonelada, né? O equivalente aí a aproximadamente 9% de aumento. Para um botijão de 13 quilos, a diferença no preço do gás da refinaria é de cerca de R$ 4,27. Isso, agora a gente vai saber como é que, quanto vai chegar na nossa cozinha,
1: né? Para o consumidor, né? Final, para você, vovó, vovó.

0: atuação reforçada durante o período eleitoral para combater crimes como boca de urna, inclusive compra de votos e propaganda irregular. A informação foi confirmada pelo secretário de Segurança Pública, Marcelo Werner, em entrevista ao jornal Cidade, nesta quarta-feira. De acordo com informações, o próprio secretário ele falou que a corporação estará presente nos 417 municípios baianos, com apoio de equipes volantes e agentes velados. A Polícia Federal seguirá responsável prioritariamente pela investigação de crimes eleitorais, enquanto a Polícia Civil atuará de forma suplementar nos locais sem presença da Polícia Federal. Ainda segundo Werner, a operação contará com o uso de tecnologia como RIS e monitoramento de câmeras em pontos estratégicos. Os locais de atuação foram definidos como base em histórico de concentração de eleitores e registro de ocorrências durante pleitos anteriores. E tá aí, olha que situação, drones vai estar sobrevoando aí pra achar alguma coisa irregular, viu?
1: Olha, o drone vai estar de olho em você, viu, jovem? 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

povo de Deus. O endereço é Avenida Luiz Viana, número 375. Esse é o endereço da sua bênção. Esse é o endereço da sua vitória. Venha pra cá. Amém, povo de Deus? E aumento de oração. Pegue seu copo com água e vamos orar.

0: também, glória a Deus e graças a Deus. Beba aí a água consagrada, a água ungida, e que Deus lhe abençoe mais e mais, poderosamente mais. Deus abençoe, fique na paz.
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2: Muito bem, agora 7 da noite. Aquele abraço, obrigado pela sintonia, pelo programa, agradecendo a você pela sua participação. Amanhã em programa do Valente, a quinta-feira, essa mudança aí, Leonardo Valente, Léo Valente, ficando tudo também relacionado à política no Brasil, hein? Domingo é dia de eleição, domingo é dia de decisão. Valeu, Ânimo Ignata.
3: Valeu, Paulo Sérgio, Matheus Teixeira, todos nossos amigos ouvintes, uma ótima noite para vocês e até amanhã.
2: Valeu, Matheus Teixeira.
4: Valeu, Paulo, Ânimo Ignata, você ouvinte que nos acompanhou e até amanhã.
2: Grande abraço para você. Lembre-se, um problema é grande demais quando você confia em Deus. O amor brote, permaneça aí bem dentro do seu coração. É o que eu digo sempre, é força para lutar, em Deus para vencer. Um grande abraço, boa noite, tchau, tchau.
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0: 7h29.
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